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1: 10:01, boa noite. Tá tudo bem por aí? Então tá, uma ótima noite de sexta-feira, hoje dia 19 de junho de 2026. Prazer, eu sou o Fabiano e vamos juntos até a meia-noite aqui na Nova Paradiso. Música que tem história para contar, música que faz parte da história da nossa vida. Você vai ouvir a partir de agora aqui na Nova Paradiso. Eu conto com a sua participação através do nosso WhatsApp 99-8951-895. Participe, peça uma música, faça um oferecimento. Estamos juntos nessa noite de sexta-feira, Jogo do Brasil. Mas sim, o nosso rádio ligado aqui na Nova Paradiso e curtindo o que há de melhor da música romântica. Para começar, tem Madonna, Live to Tell. Boa noite.

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Você ouviu na Nova Paradiso Cat Stevens, Wild World, Ants Crowder House, Better Be Home Soon, Mariah Carey, You Want to Know What I Love Is, e a primeira, Live to Tell, com a Madonna. Uma boa noite para você, 10h17. Batendo você, claro, que participa aqui com a gente através do nosso WhatsApp, 99-8951-895. E lembrando que todos que participarem até a meia-noite concorrem ao kit Amaca Paris. São dois perfumes femininos, mais dois perfumes masculinos. 99-8951-895. Boa noite, Fabiano. Parabéns pelo programa. Eu gostaria de oferecer a próxima música para todos os meus familiares e amigos. Um forte abraço, fica com Deus, meu amigo. Sou Jorge Castro, do bairro Santa Margarida, em Campo Grande, no Rio de Janeiro. Olá, Fabiano, boa noite. Aqui é o Emanuel. Estou ligado com você aqui na Nova Paradiso e para te dizer que essas músicas são sensacionais. Parabéns. Obrigado, irmão. Boa noite, Fabiano. Aqui é a Vera Lúcia de Caxias. Manda um beijo para o meu esposo, Leone, dizendo que eu o amo muito. Ele é o homem da minha vida. Marta Vicente. Olá, Fabiano. Que bom ouvir músicas como essa nessa noite de sexta-feira. Estou só, mas com certeza com o coração aquecido com essas músicas que mexem comigo. 10h18. E agora tem Sempre Livre. Esse seu jeito sexy de ser.

0: Chris Thompson, If You Remember Me. Você ouviu também Sempre Livre, Esse Seu Jeito Sexy de Ser, um clássico dos anos 80, que você curtiu e conferiu aqui na noite da Nova Paradiso. Cat Stevens, Wild World. Agora 10h27. Bom ter a sua companhia. Primeiro tempo do Brasil acabou, né? 1-0, aliás, 3-0 para o Brasil em cima do Haiti. Parece que vai tudo bem, né? Daqui a pouquinho tem mais música boa para você aqui na Nova Paradiso.
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Scorpions, Still Loving You. Antes tinha o Anderson Vangelis, I Hear You Now. Você ouviu também George Benson, In Your Eyes. Bom ter a sua companhia nessa noite de sexta-feira, dia 19 de junho. E você que participa com a gente através do nosso WhatsApp 99-8951-895 concorre ao Kit Ama Caparis. São dois perfumes femininos mais dois perfumes masculinos. Através do WhatsApp tem um Teotônio. Boa noite, Fabiano. Teotônio Miguel da Silva, ligado e quero participar da promoção. Olá, Fabiano. Boa noite. Está tudo bem por aí? Então tá. Aqui é a Tânia Gonçalves de Santa Cruz. Gostaria de ouvir Johnny Warwick, Elton John, Steve Wonder e Gladys Knight. That Friend Are For. Ofereço para você, para o meu amor e para todos os ouvintes da Nova Paradiso. Vendo o jogo da seleção brasileira, ouvindo esses clássicos. Que bom. O Brasil continua ganhando. 3-0. Tomara que continue assim e melhore, né? Nádia Maria de Almeida Saraiva. Quero participar do sorteio, Nádia Maria, e quero oferecer a próxima música para todos vocês da Nova Paradiso. Faltam 11 minutos para as 11. E mais uma viagem no tempo com a Sandra de Sá. Retratos e canções. Tá tudo bem por aí? Então tá.

0: Pink Floyd, Wish You Were Here. Leonel Ritz tocou New. Sandra de Sá, Retratos e Canções. Você ouviu também Scorpions, Still Loving You. 11 horas.
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1: Participando através do WhatsApp, você concorre ao Kit Amaca Paris. São dois perfumes femininos e dois perfumes masculinos. 99 89 51 89 5. 11 horas 4 minutos. E você ouve Tracy Chapman, Baby Can I Hold You?

Seals and Crofts, Summer Breeze. Você ouviu também Brad, Make It With You. Johnny Warwick, I'll Never Fall In Love Again. 11:17, lembrando você que participará através do nosso WhatsApp, concorre ao Kit Amaca Paris. Boa noite, Fabiano, sou Claudete, ouvindo agora as músicas maravilhosas para dormir e acordei agora, vou curtir até o final. Gostaria de ganhar muito esses prêmios. Boa noite, sou Valmir Alves, Belfor Roxo. Boa noite, Fabiano, não poderia ser diferente. O seu profissionalismo reúne pessoas com gostos refinados e somente o seu programa, isso acontece. Abraço, Valmir Alves, de Belfor Roxo. Abraço, Valmir. Boa noite, Fabiano, sou Ricardo Portela, de Souza Júnior. Ligado com você na Nova Paradiso. Se puder, inclua Sailing, do Christopher Cross. Quem está falando é a Mara Araújo. Boa noite a todos que estão ligados na Nova Paradiso. Eu sou o Beto e gostaria de oferecer a próxima música para a Thaís, o grande amor da minha vida. 11:18. John Denver.

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0: Chicago, You're the Inspiration. Antes você ouviu a Simone, Um Desejo Só Não Basta. John Denver, Sunshine on My Shoulders. Agora 11h30, você está aqui na Nova Paradiso, 89,5.
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2: 11h35. Prazer estar com você aqui na Nova Paradiso. Essa noite de sexta-feira. Brasil e Haiti acabou. O Brasil ganhou por 3-0. Como você já sabia. Vamos pra frente. Até meia-noite, você participar através do nosso WhatsApp 99895-1895. Você concorre ao kit Amaca Paris, 2 perfumes femininos e 2 perfumes masculinos aqui na Nova Paradisa. E que tal Air Supply? Even the nights are better. 11h35.

0: Sexy Eyes com Dr. Hook. 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Quem ganhou o kit Amaca Paris, com dois perfumes femininos mais dois perfumes masculinos, foi o Antônio Reginaldo Souza de Freitas. Final de telefone 9692. Parabéns, Antônio. A equipe de promoção vai entrar em contato com você.
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tinha suspirado, tinha beijado o papel devotamente. Era a primeira vez que lhe escreviam aquelas sentimentalidades, e o seu orgulho dilatava-se ao calor amoroso que saía delas, como um corpo ressequido que se estira num banho térmico. Sentia um acréscimo de estima por si mesma e parecia-lhe que entrava, enfim, numa existência superiormente interessante, onde cada hora tinha o seu encanto diferente, cada passo conduzia a um êxito.

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1: 4:32.
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2: Muito bom dia, tá na hora do seu café da manhã real. Começa agora mais uma edição do Café com o Rei, o programa que sempre te reserva grandes emoções. Vamos lá?
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0: mais uma curiosidade na vida do rei? Em que ano Roberto Carlos fez maior sucesso? Até então, a maior vendagem de um álbum de Roberto tinha sido 1968, com 500 mil unidades comercializadas. Por muito tempo, o disco de 1971 se configurou como o maior sucesso do rei e um dos mais bem-sucedidos na indústria fonográfica nacional. Vamos pra música? Já, já, tô de volta.
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0: Vamos lá para mais um detalhe da carreira do rei. Qual foi a primeira música, pessoal, gravada por Roberto Carlos? O Capixaba iniciou sua carreira solo na música em 1960, quando gravou seu primeiro compacto pela Columbia, que contava com as músicas Canção de Amor Nenhum e Brotinho. No ano seguinte, gravou mais canções e começou a ter todo esse sucesso. Café com o Rei, aqui na Nova Faradiso. Já, tô de volta.
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0: fica por aqui mais essa edição do Café com o Rei. E eu agora vou fazer a minha primeira refeição do dia. E amanhã eu tô de volta. A gente se vê, ó. Tchau, tchau.
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1: Olá para você ligado aqui na Nova Paradiso, eu sou Sérgio Leão e vamos juntos na manhã deste sábado com mais informações do trânsito pela cidade do Rio, começando pela Avenida Brasil. Caminhão enguiçado ali na região de Guadalupe, atenção, uma faixa da pista central do Brasil está ocupada na altura ali da passarela 33 na região de Guadalupe em função desse caminhão enguiçado no sentido Zona Oeste, 7 Rio no local. Trânsito ali tem uma ligeira lentidão, porém sem grande dificuldade na manhã deste sábado. 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E eu volto já.
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1: Tô por aqui, tô de volta. Eu, Sérgio Leão, junto com você aqui na Nova Paradiso. Embora destacar a situação pro motorista que tá pela ponte Rio-Niterói, encontra boas condições pela via nesse momento, na manhã deste sábado, tanto no sentido Rio quanto no sentido Niterói. O motorista encontra o trânsito fluindo bem, 13 minutos é o tempo de travessia. Destaca também a situação pela linha vermelha. O motorista que tá em direção à Baixada Fluminense não encontra dificuldades. O mesmo cenário em direção ao centro do Rio. 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
1: Tô por aqui, tô de volta. Eu, Sérgio Leão, junto com você aqui na Nova Paradiso. E as informações do trânsito pela cidade do Rio destacam a situação pela linha amarela. Agora há pouco teve interdição no sentido do Fundão. A Via Expresso chegou a ficar interditada na altura ali da saída 9B no acesso para o sentido Zona Oeste da Avenida Brasil devido a uma ocorrência policial. Equipes da Lanza e da PM permanecem no local. Trânsito já começa a apresentar melhora. Siga pela Avenida Brasil em direção ao centro e cautela redobrada ao passar pela região. 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
15: 9:01, um ótimo sábado pra você. Hoje, dia 20 de junho. Um sucesso atrás do outro. Bom dia, Rio. Bom dia, Brasil.
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15: Beleza, uma hora direto para você. Sem escalas está começando com Bruce Springsteen.

Um sucesso atrás do outro. Esse foi o Carlos Santana com Rob Thomas, Smooth. 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Essa é a Nova Paradiso FM. E esse, o Sem Escalas, uma hora direto para você. E daqui a pouquinho, às 10 da manhã, tem Teletema Paradiso.

0: A última dos 100 escalas dessa hora com Léo Jaime, Nada Mudou. Um sucesso atrás do outro. Nova Paradiso FM 89,5, 9:55.
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4: Tô por aqui, tô de volta, eu, Sérgio Leão, junto com você aqui na Nova Paradiso e as informações do trânsito. Simbora, deixa eu tocar agora a situação pela Zona Sul. Motorista que tá ali pela Avenida de Labraz, indo em direção ao acesso à Avenida Pasteur, no sentido Botafogo, encontra uma ligeira lentidão, porém sem grande dificuldade. Chegando em Botafogo, motorista encontra o trânsito fluindo bem, ali pela Voluntários da Pátria, Mena Barreto, Manis Barreto e pela Praia de Botafogo. 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E eu volto já já.
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0: Agora 9:56 e a Defesa Civil do Estado de São Paulo informou na madrugada de hoje que desabilitou temporariamente a ferramenta de emissão de alertas de eventos climáticos até que as autoridades federais esclareçam a situação do Programa Nacional Cell Broadcast. Durante a madrugada de hoje, usuários de vários estados do país, Bahia, Paraná, Rio de Janeiro, São Paulo, Mato Grosso do Sul, Minas Gerais, receberam alerta sonoro de desastres com mensagens que traziam a palavra misantropia ou variações e não estavam ligadas a nenhuma situação real de risco. Em alguns locais do estado, o alerta pelo WhatsApp mencionava até um ataque alienígena. E a seleção brasileira fez o dever de casa, venceu o Haiti 3-0 na noite de ontem pela segunda rodada do Grupo C da Copa, lá na Filadélfia. Todos os gols saíram no primeiro tempo. Matheus Cunha marcou os dois primeiros e Vini Júnior, que havia participado diretamente de ambos, ampliou. Com o resultado, a seleção de Carlo Ancelotti assume a liderança do Grupo C da Copa, superando Marrocos no saldo de gols. A seleção africana venceu a Escócia também nessa sexta por 1-0.
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1: Dez horas em ponto. Tá começando Teletema Paradiso pra você. O programa que vai fazer você reviver as novelas, personagens, cenas e, claro, as músicas que marcaram a sua vida. Durante uma hora, a programação musical da gente vai ser justamente extraída dessas novelas que fizeram história desde a época da TV preto e branco. Vamos lá, a gente começa com uma música que faz parte da trilha sonora da novela Estúpido Cupido, que estreou em 25 de agosto de 1976, há quase 50 anos. E essa foi o tema de abertura e dispensa muitas apresentações.

Novela Rock Santeiro, 1985, Ivan Lins, Vitoriosa. Antes teve da novela O Salvador da Pátria, de 1989, o Phil Collins com o Two Hearts. Essa é a Nova Paradiso FM, 89,5, 10 horas 11 minutos. E esse é o Teletema Paradiso. Bom, essa que você vai curtir agora faz parte da trilha sonora da novela Que Rei Sou Eu, que estreou em 13 de fevereiro de 1989 e foi escrita por Cassiano Gabus Mendes. No elenco, Edson Celulari, Julia Gann e Antônio Abujanra. Essa é a Enya com Orinoco Flow. O fluxo do rio Orinoco, o rio que podia levar para uma cidade dourada, de ouro.

0: Beleza, esse foi o Hermes Aquino da novela O Casarão. Nuvem Passageira. Antes teve Tim from Mahogany e novela Anjo Mal de 1976 com a Diana Ross. E o hit da novela Roda de Fogo 1986, Transas. Nova Paradiso FM 89,5, 10 horas 27 minutos. Esse é o Teletema que volta já já pra você.
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0: Beleza, 10h30, estamos de volta com o Teletema. Essa que você vai curtir agora faz parte da trilha sonora da novela Sem Lenço, Sem Documento, que estreava em 13 de setembro de 1977, há 49 anos atrás. Alegria, alegria, era o tema de abertura da novela. Caetano Veloso.

Esse foi o Sidney Magal, Me Chama Que Eu Vou, da novela Rainha da Sucata, 1990. Antes da novela O Salvador da Pátria, aquela novela do Sassá Mutema, 1990. Aliás, 1989, Salvador da Pátria. Foi a Deb Gibson com Lost in Your Eyes. Essa é a nova Paradiso FM 89,5, 10 horas 41 minutos. Essa que você vai curtir agora faz parte da trilha sonora da novela O Astro, de 1977. No elenco, Dina Sfat, Tony Ramos, entre outros. E esse é um musicão, é o Billy Paul com Only Strong Survive.

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0: A última do Teletema de hoje com Bonnie M, Ma Baker. Novela Espelho Mágico e Coquetel de Amor. Era uma novela dentro da novela, né? 1977. Antes de 2009, novela Viver a Vida. Sei lá, a vida tem sempre razão. Tom Jobim, Chico Buarque, Miúcha. Ainda Chai Lights com Try My Side, novela Final Feliz, 1982. E da novela O Semideus, de 1973, O Semideus com orquestra e coro som livre. E aí, valeu? Curtiu? Deu pra matar boas saudades? Deu pra visualizar cenas de algumas novelas? Lembrou dos personagens? Enfim, a onda é essa. Esse é o Teletema Paradiso. E amanhã tem mais, a partir das 10 da manhã.
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5: Tô por aqui, tô de volta, embora destacar a situação pela ponte Rio-Niterói, motorista não encontra dificuldades, 13 minutos o tempo de travessia, tanto no sentido Rio quanto no sentido Niterói, na ponte na manhã deste sábado. 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E eu volto já já antes do Samba Nova.
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24: E nessa hora aqui no Sem Escalas, eu tenho dois convites para os cinemas da rede UCI. Tá afim de participar da promoção? Manda teu nome completo para o nosso WhatsApp. É o 998951-895. Fechou? Beleza? Vamos nessa. Uma hora direto para você, Sem Escalas, começando com Lisa Stansfield.

só musical pra você, um sucesso atrás do outro. Esse foi o Michael Cimbello, Maniac, do filme Flashdance. Nova Paradiso FM 89,5, 11 horas 32 minutos. Uma hora direto, esse é o Sem Escalas. Daqui a pouquinho tem Samba Nova a partir do meio-dia. George Michael.

0: A última dos 100 escalas dessa hora com Alceu Valença, Anunciação. Um sucesso atrás do outro. 89,5 Nova Paradiso FM, 11:55.
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0: E vão para o resultado da promoção. Dois convites para os cinemas da rede UCI para Márcia Pacheco. Final de telefone 3036. Márcia, beijo para você. Obrigado pela tua participação. A partir de segunda-feira, tá? A equipe de promoção já entra em contato contigo pelo WhatsApp mesmo. Márcia Pacheco. Convites para os cinemas da rede UCI. E tá chegando Samba Nova para você.
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6: Tô por aqui, tô de volta antes do Samba Nova começar. Eu, Sérgio Leão, junto com você e as informações do trânsito. Simbora destacar a situação pro motorista que tá por Copacabana. Encontra ali uma ligeira lentidão, porém sem grandes dificuldades, pela Avenida Atlântica, indo em direção ao Leme, na altura do posto 5. Mesmo cenário ali pela Princesa Isabel. E são boas as condições pela Nossa Senhora de Copacabana, na altura da Santa Clara e da Praça do Lido. 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E eu volto na segunda com outras do trânsito aqui na Nova Paradiso. Um excelente final de semana a todos.
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0: 11:57 e o número de jovens entre 15 e 29 anos no estado do Rio sem trabalho, estudo ou qualificação chegou a 600 mil, aproximadamente 17% da população. Os dados são da Pesquisa Nacional por Amostra de Domicílios Educação, divulgada pelo IBGE. Em 6 anos, o Rio reduziu em 274 mil o número de pessoas que não trabalham, não estudam e não se qualificam. E o ex-treinador da seleção brasileira, Carlos Alberto Parreira, apresentou melhora em seu quadro pulmonar, mas segue necessitando de cuidados intensivos, informou o Hospital Samaritano. Parreira, de 83 anos, está internado desde a última quarta-feira na UTI da unidade da Barra da Tijuca, no hospital, com quadro de inflamação pulmonar. O ex-treinador convive desde 2023 com o linfoma de Hodgkin. É um tipo de câncer que se desenvolve no sistema linfático, rede de vasos e gânglios responsáveis pela defesa do organismo. Parreira chegou a ser considerado em remissão em 2025, mas voltou a necessitar de tratamento oncológico após a retomada da doença, situação que exige acompanhamento rigoroso, especialmente em pacientes mais idosos.
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4: Meio-dia e 2, excelente tarde pra você. Aí sim, é o Samba Nova, o samba com a sua cara que tá começando aqui em 89,5 Rio de Janeiro. Essa é a Nova Paradiso FM. E no programa de hoje, pra quem manda alô, manda beijinhos, manda mensagem, manda axé, manda brinde, manda o que quiser, interage aí pelo WhatsApp e manda nome completo também. 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A música Verdade, lançada pelo Zeca Pagodinho em 1996, foi um sucesso estrondoso e se consolidou como um dos maiores clássicos da carreira do Zeca e também da MPB. A canção foi fundamental para o sucesso do álbum Deixa Clarear, ajudando a virar um dos maiores vendedores de disco da época, o Zeca. E é ele que abre o Samba Nova de hoje. Vamos nessa!

só pra contrariar Mineirinho e sai da minha aba, sai pra lá. Antes teve Alcione, Maria Bethânia, que dupla, hein? Roda Ciranda, meio-dia e 16. Essa é a nova Paradiso FM 89,5. E esse, e até as 2 da tarde, o Samba Nova, o samba com a sua cara. A música Estava Perdido no Mar, do Dudu Nobre, surgiu como uma metáfora, uma linguagem figurada para encontrar direção e propósito na vida através do amor. E a comparação é a seguinte: a sensação de estar perdido, como se fosse o marujo à deriva, que é salvo pela pessoa amada. Que bonito, não é?

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0: Valeu, fundo de quintal, a amizade. Antes teve Vou Pro Sereno e Reinaldo, agora viu que perdeu e chora. Esse é o Samba Nova, o samba com a sua cara, aqui na Nova Paradiso FM, 12:27. Vamos nessa, partiu os alôs de vocês aqui. Doda do Vale do Ipê tá tomando um gelo, ouvindo a melhor rádio, Samba Nova. Manda um beijo pro meu neto Richard. Beijinho pro Richard. O melhor do samba, sempre ligado na melhor rádio, com a minha gata Laíra, curtindo o solzinho de Itaipuaçu. É o Leandro Carneiro, valeu. Anderson Guimarães, axé. Samba Nova é o melhor programa da Paradiso, nada melhor que começar o dia com o Zeca. Maria das Graças manda beijinhos pro maridão Márcio Diniz. Tô aqui escutando Samba Nova e tomando minha cerveja depois de trabalhar muito durante a semana. Vamos que vamos nessa. É o Isaac Falier. Marta de Saracuruna manda alô pro Luiz Sampaio. Alzeni diz o seguinte: meu dengo, tô tomando aquela gelada, esperando feijão com tudo dentro. E nessa rádio maravilhosa, ouvindo sambas maravilhosos. Alexandre de Nilópolis, curtindo Samba Nova, fazendo almoço, manda um beijo na boca da minha ex-esposa Marcilene. Bom, eu não sei se você acompanha o programa sempre. É, eu não posso mandar um beijo na boca, né, Alexandre? Manda você. Mas tá querendo voltar, hein, filho? Mandar beijos pra ex-esposa, já tem há 3 semanas mandando essa mensagem aqui. Ainda não conseguiu, estamos torcendo por você. Vamos mentalizar a volta da Marcilene para o Alexandre. Isso aqui tá virando programa de amor. Lúcia Deirode Abreu da Glória, gostaria que enviasse um feliz aniversário para minha amiga Valdete Vasconcelos. Valdete, feliz aniversário, tudo de bom, saúde, sucesso, dinheiro no bolso, beijo. Luiz Reis, de Engenheiro Pedreira, tô ligado no Samba Nova esperando o churrasco do vizinho Branco, que já tá demorando, manda um alô para ele. Ô Branco, faz essa carne sair logo, o pessoal tá com fome aí. A esposa Rosângela também, ele manda beijos, o Luiz, e pra mãe Olívia, de 94 anos, que tá ligadinha. Dona Olívia, benção! Manda um abraço aí pro Gilson César e pra Martinha de Rio das Ostras. Gilson, Martinha, aquele abraço apertado.
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0: Ah, mas que maravilha, estamos de volta, 12:31. Essa música aí que você vai curtir agora foi um grande sucesso do Martinho da Vila. A música composta pelo Gracia do Salgueiro destacou-se bastante nos anos 90 e foi lançada no álbum Tá Delícia, Tá Gostoso, 5 anos depois, em 1995. Essa faixa aí ficou muito conhecida, principalmente pelo refrão, é um chicletão. Martinho da Vila e Cuca Maluca.

Jorge Aragão, Coisinha do Pai, vou festejar. Antes, Raça Negra, me leva junto com você. Nova Paradiso FM 89,5, meio-dia e 42. E aí, tudo certinho, tudo beleza, tudo na boa? Tá gostando, né? É o Samba Nova, o samba com a sua cara. Muito bem, a música O Bem, do Arlindo Cruz, é um samba que transmite uma mensagem de esperança, positividade, incentivando a prática do bem e a valorização da solidariedade, mesmo em meio a desafios e injustiças. A letra faz um contraste entre a valorização do mal e a força transformadora do bem, destacando que pequenas ações positivas podem mudar o mundo.

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1: Que felicidade de estar aqui com vocês. Muito obrigado. Muito obrigado.

0: Esse foi o Péricles Novos Tempos. Antes teve Toninho Gerais, Alma Boêmia, Eu e Ela com o Grupo Raça e o Moacir Luiz e Samba do Trabalhador, Vai Clarear. Samba Novo, samba com a sua cara, aqui na Nova Paradiso FM 89,5, uma hora, um minuto. 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
0: E vamos para nossa agendinha, vamos. E segunda-feira é dia de quê? De quê? De quê? De Samba do Trabalhador, aquela roda de samba tradicional de respeito, fundada pelo nosso queridíssimo Moacir Luz, que acontece todas as segundas-feiras no Clube Renascença, no bairro do Andaraí, de 4h45 até as 9h30 da noite. Muito samba para você. E por falar em segunda-feira, pela região boêmia, tem ele, o nosso Arlindinho, com sua tradicional roda de samba lá no Beco do Rato, na Lapa. Batizada de Arlindinho das Antigas, o artista coloca geral pra dançar a partir das 21h. E você tá sem tempo esse fim de semana, mas tá sentindo a necessidade de curtir um bom samba na semana? Pois é, eu te convido a Sibicar. Sim, isso mesmo, Sibicar. Sibic, o samba independente dos bons costumes, toda quinta-feira, 21h, na Fundição Progresso, na Lapa.
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0: 1:06, estão de volta aqui na Nova Paradiso com Samba Nova. E a música Grades do Coração foi composta pelo Mauro Júnior, pelo Xande de Pilares e João Carlos. E essa letra aí descreve o sentimento avassalador da paixão que, de repente, prende a pessoa no seu próprio coração, sem a possibilidade de fuga, inspirado num amor à primeira vista que surge também inesperadamente. Sabe que quando toca Revelação, é aquela que geral conhece, né? Então, canta aí com a gente.

E Bete Carvalho, Samba de Areria. Antes teve Luiz Airão, o Lencinho, adoro. Olha aqui, Nova Paradiso, 89,5. Esse é o Samba Nova, o samba com a sua cara, 1:17. Ainda tem muita coisa pra vir aí, por vir. Almir Guineto gravou Mel na Boca no seu álbum homônimo de 1986. Essa música foi lançada pela gravadora Som Livre e é considerada um dos seus maiores sucessos. A canção, composta pelo Davi Correia, é uma reflexão sobre a falsidade e a doçura enganosa que pode existir em um relacionamento. Vai, Almir!

0: o Molejão na área. Clínica Geral, antes teve Diogo Nogueira, pé na areia. Nova Paradiso FM 89,5, com sucesso atrás do outro. E o Samba Nova, o samba com a sua cara. Muito bem, os alunos de vocês aqui. Estou em Oriximiná, acertei, oeste do Pará, preparando meu almoço e curtindo esses sons maravilhosos. É o Alexander Barbosa, valeu. Jaçanã aqui comemorando o nível do meu irmão Marcelo. Parabéns pro Marcelo, felicidade e saúde. Luizilma Santos, um beijo grande pros meus filhos, Daniel e Gabriel. Muito amor por eles. Limpando a casa e curtindo SN. Gostaria de mandar um beijão pro amor da minha vida, Francisca Monteiro. Um abraço para os meus filhos, Esther, Ismael e Yasmin. Esse é o Anderson Monteiro. Olha, tô trabalhando aqui, ligado no Samba Nova, direto de Muriqui, no churrasco do Vaguinho Muriqui, Jonas Dantas. Aqui é o professor Fernando da Praia de Mauá. Tô ouvindo Samba Nova, tô na rede, preguiçoso. Que beleza, hein, professor? Dirigindo o aplicativo, carregando os gringos e ouvindo Samba Mário Dias. Tô aqui ligadinha na melhor, direto de Fraiburgo, Santa Catarina. Mesmo num frio de 7 graus, tô tomando uma gelada e fazendo almoço. É a Kelly Loubach. Leandro Teixeira, manda um feliz aniversário pro meu filho João Vitor e pra minha esposa Valesca. Mãe e filho fazendo o mesmo dia. Beijinho pro João, beijo Valesca, tudo de bom, saúde e sucesso. Envia o beijo aí, Janote, pra minha filha Maria Clara, que mora em Conservatório. Ela faz aniversário amanhã, com carinho da sua mãe Rosinha e do Marmelo. Beijo pra Maria Clara, felicidade, boa farra amanhã. E aí, Janote, equipe, aqui é o José Carlos Favero, Torres de Niterói. Hoje estamos aqui em Guarulhos, São Paulo, na casa do meu primo Júnior, ouvindo esse programa que é sempre um show. Um abraço aí pra geral.
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0: De volta a 1h31, rapidinho, hein? Que beleza. Olha aqui, essa é o maior sucesso. Não vou nem dizer o nome da música, que eu sei que você vai cantar comigo, vai bater aí na palma da mão. É com ele, claro, que você conhece e adora, Marcelo Vieira. Hein? Marcelo Vieira, ué. Tu não sabe quem é, não? É o Belo.

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Valeu demais, Lissi Brandão. Nova Paradiso FM 1:43, samba nova. O samba com a sua cara. Presta atenção nessa letra aí. Luz do Repente. Foi um grande sucesso, tornando-se um dos maiores hinos da Juvelina Pérola Negra e uma das canções mais emblemáticas do samba. Essa música foi composta pelo Arlindo Cruz, pelo Franco e pelo Marquinho PQD, se consolidou como um clássico do gênero e continua a ser celebrada até hoje, de 1987 e sendo atemporal.

0: Marco Ratinho.
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0: Arlindo Cruz e Sombrinha, Boca Sem Dente, e eu não fui convidado. Saideira do Samba Nova de hoje, antes Martinália, Coração em Desalinho, e ainda Ney Lopes, Tempo de Dondon. Essa é a nova Paradiso FM 89,5, Rio de Janeiro, 1h58, e partiu o resultado da promoção. Par de convites para o musical Vitor ou Vitória, com Miguel Falabella, Maria Clara Gueiros e grande elenco, dia 25 de junho, 16h, no Teatro Claro, mais para Beatriz Carolina Clausen, final de telefone 4736, e Isaac Falier Cardoso Carvalho, final de telefone 3101. Bia, Isaac, valeu, beijos pra vocês, obrigado pela participação. A partir de segunda-feira, tá? Equipe de promoção já entra em contato com vocês pelo WhatsApp. Convites para o musical Vitor ou Vitória, para Beatriz Carolina Clausen e Isaac Falier Cardoso Carvalho. E assim terminamos o Samba Nova de hoje, mas amanhã, claro, a partir do meio-dia, tem mais para você. O programa tem a produção do Sérgio Leão, programação musical de Márcia Ramos. E é isso, curtiu? Aproveitou? Foi boa farra, hein?
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0: Um minuto para as duas, e o Tribunal de Contas do Estado do Rio resolveu suspender os pagamentos do contrato para implementação de 390 radares eletrônicos estaduais. A decisão foi concluída na última quarta-feira, após votação favorável ao acordo assinado pelo conselheiro Cristiano Lacerda, no qual determinava a suspensão dos contratos com as empresas Splice Indústria, Comércio e Serviços e Percons S.A. Os pagamentos ficarão suspensos até que o tribunal conclua a análise do projeto. E olha, quem passa pela estação da Uruguaiana encontra um novo ponto de parada e de foto. Os bancos da plataforma do metrô foram transformados numa versão do tradicional banco de reservas da seleção brasileira, espaço ocupado pelos jogadores e pela comissão técnica durante as partidas. A estação carioca também ganhou totens personalizados para fotos, convidando passageiros a compartilhar imagens e declarações de apoio à seleção. Mas não são apenas os registros que movimentam os torcedores. A tradicional troca de figurinhas da Copa também ganhou espaço nas estações. Em parceria com a Panini, as estações Carioca, Central do Brasil, Uruguaiana e Pavunda receberam áreas exclusivas para troca de figurinhas e venda de álbuns oficiais.
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0: boa tarde. Human League, Heart Like a Will, da novela Barriga de Aluguel, 1990. E vamos juntos nesse sábado aqui em 89,5. Eu sou Daniela Holanda, a Dani Deusa, e a gente tá bem juntinho. Vamos curtir um sucesso atrás do outro.
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0: É isso aí, vamos deixar esse sábado ainda melhor, curtindo um sucesso atrás do outro aqui no Sem Escalas, aqui em 89,5. Vou abrir o programa já com astral lá em cima. Kenny Loggins.

Sandra Sá, joga fora, Hathaway, I Miss You, clássico de novela, novela A Viagem de 1994. E antes, Gilberto Gil, a novidade, é um sucesso atrás do outro, é o Sem Escalas aqui em 89,5. Vamos continuar, agora 3h34, tem Celine Dion.

0: Queen Radio Gaga, fechando sem escalas, foi um sucesso atrás do outro, direto pra você. Agora 4:02 no Rio.
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0: Pesquisa Datafolha, divulgada neste sábado pelo site do jornal Folha de São Paulo, mostra que o presidente Lula tem 47% das intenções de voto no cenário de segundo turno, contra 43% do senador Flávio Bolsonaro. O cenário é exatamente o mesmo de um mês atrás. No cenário de primeiro turno, Lula lidera com 41% e fica 10 pontos à frente de Flávio Bolsonaro, que tem 31%. A pesquisa divulgada hoje é a segunda do Instituto, feita integralmente após a revelação das conversas que Flávio Bolsonaro pedia dinheiro a Daniel Vorcaro, dono do Banco Master, que foi preso e é investigado por fraudes e lavagem de dinheiro. E o técnico da seleção brasileira, Carlo Ancelotti, deu uma nova previsão para o retorno de Neymar aos gramados. Segundo o italiano, o camisa 10 do Brasil estará disponível para jogar na Copa do Mundo a partir da próxima rodada, contra a Escócia, nesta quarta-feira, pela última rodada do Grupo C. Neymar está no final do processo de recuperação da lesão na panturrilha direita, sentida há um mês em derrota do Santos para o Curitiba pelo Campeonato Brasileiro. O camisa 10 não viajou com a delegação para Filadélfia, onde o Brasil venceu o Haiti por 3-0 na noite de ontem.
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0: Diana Ross, Upside Down, agora 4h35 no Rio. Boa tarde pra você que tá ligadinho aqui em 89,5 Nova Paradiso. 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

0: Cici Peniston, finally! 5-1 no Rio, boa tarde! Sai daí não que tá vindo mais um Sem Escalas e tá bom demais!
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0: Que delícia, um sucesso atrás do outro, mais um Sem Escala chegando para levantar o astral do seu sábado. Vamos curtir direto e com promoção para você participar, valendo par de convites pro show de Roberto Carlos, no dia 27 de junho, sábado, às 8h30 da noite, na Arena Niterói. Corre pro WhatsApp agora, manda o nome completo e boa sorte, porque todo mundo quer curtir esse show. Tô torcendo pra você. 99895-1895, 99895-1895, manda o nome completo e fica aí na torcida, tá bom? Vamos começar o Sem Escalas com John Secada.

Huey Lewis and the News, The Power of Love, aqui no Sem Escalas. Nova Paradiso, um sucesso atrás do outro, agora 5h19, Lulu Santos.

Daniel, maravilha, foi na novela Amor à Vida de 2013. Nova Paradiso 5:32, Cliff Richard e Stevie Wonder.

Cliff Richard, Stevie Wonder, She's So Beautiful. Sem escalas, um sucesso atrás do outro pra você. E vamos continuar com muitos sucessos por aqui. Legião Urbana, Earth, Wind & Fire, Kiko Zambianchi, Tunai. Vamos continuar, mas eu quero lembrar que tá rolando uma promoção muito especial. E as mensagens não param de chegar no nosso WhatsApp. Afinal, é o rei, né, gente? 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E boa sorte, você vai precisar, porque não para de chegar mensagem. Mas alguém vai levar esse par de convites e pode ser você. Sorteio assim, né? Então, quem sabe não é seu dia de sorte. Corre lá e vamos continuar curtindo, então. Kiko Zambianchi agora para você.

Legião Urbana aqui no Sem Escalas, que país é esse? Agora 5h49, boa tarde, ótimo sábado, aqui em 89,5, Jeffrey Osborne.

0: Bruno Mars e Anderson .Paak, fechando essa edição do Sem Escalas, Smoking Out of the Window.
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0: É, fechamos o Sem Escalas. Você curtiu Smoking Out the Window, Bruno Mars e Anderson .Paak e muitos outros sucessos que rolaram por aqui. Direto, né? Que sábado gostoso e com uma promoção que deixou o WhatsApp louco aqui, gente. Não parou de chegar mensagem. Todo mundo quer, todo mundo desesperado pedindo par de convites pro show do Roberto Carlos no dia 27 de junho, sábado, às 8h30 da noite, na Arena Niterói. Quero agradecer, tá? Todo mundo que correu, mandou mensagem, contou histórias, justificando por que que precisa muito ir nesse show. E quem levou o sortudo foi o Áureo Nascimento. Áureo Nascimento, final de telefone 7524. Áureo, a partir de segunda-feira, tá? A nossa equipe de promoção vai fazer contato com você através do WhatsApp e vão te orientar, vão dizer como é que você faz a retirada do seu par de convites, tá bom? Você que tentou e não levou, quer muito ir a esse show, ainda vai ter mais promoção, tá? Ainda vai ter mais promoção. Fica ligadinho aqui em 89,5, o final de semana inteiro, a semana inteira, vai tentando para você garantir o seu par de convites. Boa sorte, tô torcendo sempre por você.
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0: A Defesa Civil do Líbano afirmou que 16 pessoas morreram em ataques de Israel neste sábado, poucas horas após a entrada em vigor de um cessar-fogo. A continuidade dos confrontos ameaça um acordo provisório entre os Estados Unidos e o Irã para encerrar a guerra no Oriente Médio. O exército israelense disse que estava respondendo a projéteis disparados pelo grupo terrorista Hezbollah. A Agência Nacional de Notícias do Líbano informou que os ataques atingiram a cidade de Nabatieh e vilarejos próximos. Um robô com sobrancelhas expressivas e capaz de interagir com pacientes está sendo testado em um hospital de Milão. A expectativa é de que ele ajude a reduzir a carga de trabalho da equipe de saúde ao executar tarefas básicas, mas essenciais. Batizado de Alter Ego, o robô de 1 metro e 2 centímetros pode desempenhar funções que vão desde representar um médico em atendimento remoto até levar uma garrafa de água a um paciente ou acompanhá-lo até uma sala de tratamento.
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0: Erasure, A Little Respect, da novela Sexo dos Anjos, 1990. Antes você curtiu Cássia Eller, Malandragem. Agora 6h35 no Rio, boa noite. Que bom que você tá aqui na Nova Paradiso.
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0: Jota Quest, pra frente, Brasil. Ah, tá autorizado sonhar, né? Não custa acreditar, minha gente. Vamos sonhando e dando força pro Brasil.
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0: É isso aí, é direto, um sucesso atrás do outro. Sem escala chegando aqui 89,5, 76 desse sábado 20 de junho de 2026. E a gente abre o programa com PM Dawn.

Sem escalas, um sucesso atrás do outro, direto pra você. Rádio Táxi, Garota Dourada, Jimmy Cliff, I Can See Clearly Now, 14 Bis, Nova Manhã. E vamos continuar curtindo um sucesso atrás do outro. Agora 7h29, boa noite. Que bom que você tá aqui em 89,5. Vamos curtir Faith Hill.

0: Guilherme Arantes, Meu Mundo e Nada Mais, a novela Anjo Mal.
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2: Fechamos o Sem Escalas com Daryl Hall e John Oates, Kiss On My List. Foi um sucesso atrás do outro, direto pra você, nesse sábado 20 de junho de 2026. Agradeço a companhia, a audiência, a participação. Você que correu pro WhatsApp pra participar das promoções, muito obrigada. Eu, Dani Deusa, vou ficando por aqui. Volto na segunda-feira às 18h em mais uma edição do Hora do Blush. Ótimo sábado pra você. Aproveita, curta o seu domingo. Na segunda-feira a gente se encontra. Tá chegando agora, corello.com, muito charme pra você aqui em 89,5. É a rádio mais charmosa do Dial Carioca, é ou não é? E não se esqueça que às 10 da noite você vai curtir os sucessos das pistas. Dance bem com o nosso queridíssimo DJ Rui Taveira. Aproveita, boa noite, a gente se encontra segunda.
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3: Muito boa noite a você, ouvinte da Nova Paradiso FM em 89.5. Estamos de volta com o programa Corello.com, a sua revista de Black Music de todos os sábados. Ainda me recuperando de uma gripe com a voz fora do padrão. Peço desculpas por isso. Você ouve ao fundo um mashup de Javan com Tupac and Samurai.

0: Você ouviu aqui comigo o DJ Amor com o Oh Baby I Love You Girl. Ouviu também o Monique Thomas com Dr. Shine, Mary Mary Shackles. Ouviu Lyric com Platinum Love, Donald Jones Baby It's You, Craig David What's Your Flavor, intervenção para SWV. Também toquei o V featuring Ronnie Jordan com Lady Quanto Tempo. E eu abri o set com Djavan e Tupac, Samurai no Mishap.
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1: A rádio é a Nova Paradiso FM 89,5 e o programa é o Corelo.com. De volta com o segundo set de hoje, levando até você o Lugo Beat Your Drums. Alguma coisa como bate o seu tambor.